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0: Posso?
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0: 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Bora. 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
5: 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Esta semana vamos falar sobre o orçamento pessoal e os erros financeiros que poderemos estar a cometê-los mesmo que não tenhamos consciência disso. Quando temos febre ou dor de cabeça, sabemos que algo está errado com o nosso corpo. Se não prestarmos atenção a estes sinais, nem tomarmos medidas, os sintomas podem agravar e o processo de recuperação da doença pode ser mais demorado e penoso. O mesmo princípio pode ser aplicado ao mundo das finanças e da gestão do orçamento familiar. Se não cuidarmos da saúde das nossas finanças, se não fizermos exames de rotina às contas, então, rapidamente a nossa vida financeira poderá ser contagiada por uma doença crónica e dolorosa. Se aprender a identificar alguns dos males mais comuns que afetam a gestão do orçamento familiar e saber qual é o melhor remédio para cada um deles, conseguirá manter as suas finanças saudáveis.
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Assim, os livros que mais me marcaram na minha vida foi os livros escolares. Andei na escola primária de Pardieiros e no, na escola, no ciclo preparatório de Beijões. Já lá vão 35 anos. Acho que atualmente os miúdos não dão valor aos livros escolares, mas foi aí que eu aprendi tudo o que sei. Porque a minha vida profissional não dá para estudar, nem para ler, e foi aí que eu aprendi muito do que sei hoje em dia, foi nos livros escolares. Matemática, História, Ciências da Natureza, essas coisas assim. Eu, a minha vida profissional é transportar miúdos, a maior parte dos miúdos que andam na escola, desde o primeiro ciclo até ao terceiro ciclo, viajam comigo. Acho que eles deviam dar mais valor aos livros escolares, que aí é que a gente aprende muito. E dou um conselho, estudem muito e leiam muito.

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0: 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Morte do imperador romano Nero. Contam os cronistas romanos que o imperador Nero pôs neste dia termo à vida, tendo ordenado ao seu secretário que o apunhalasse por alegadamente não ter coragem de o fazer pelas próprias mãos. Aparentemente, a ordem resultou do pânico de pensar que a delegação de cavaleiros que se aproximava do palácio o vinha assassinar, quando na verdade trazia uma mensagem do Senado para tentar resolver a crise política em que Roma estava mergulhada. Nero é, talvez, o mais famoso imperador romano, consagrado na tradição popular como louco irresponsável e uma espécie de símbolo da decadência de Roma. Parte desta fama resultou do facto de ter perseguido os cristãos e de alguns lhe atribuírem a responsabilidade de ter mandado incendiar Roma. Nero subiu ao trono com 17 anos, após a morte de Cláudio. O seu governo foi muito atribulado pela forma como se envolveu em conflitos familiares e como foi dominado por um medo paranoico de ser alvo de conspiração. O imperador mandou assassinar a própria mãe e governou de forma cada vez mais despótica. Além da instabilidade política, o império confrontava-se com revoltas na Bretanha e na Palestina e com a ameaça do Império Persa. A incompetência de Nero, assim como as suas exações fiscais cada vez mais pesadas, suscitaram-lhe crescente hostilidade por parte do Senado, de diversos generais e da população de Roma, que o culpava pelo grande incêndio que atingiu a cidade no ano de 64. Quando decidiu pôr fim à vida, Nero era um imperador isolado e enfraquecido, sem qualquer poder real. O desaparecimento de Nero lançou Roma num período de guerra civil conhecido como o Ano dos Quatro Imperadores, porque quatro generais tomaram sucessivamente o poder em Roma. Os generais Galba, Otão e Vitélio foram os primeiros atores deste cenário, até que, em novembro do ano 69, um membro de uma importante família senatorial, chamado Vespasiano, impôs a ordem. Foi o primeiro imperador da nova dinastia dos Flávios que governou Roma até o ano de 96. 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
3: 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Bom dia. 11 horas.
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2: Crianças sobredotadas, esclarecendo conceitos. Estima-se 3 a 5% das crianças portuguesas sejam sobredotadas. Isto significa que elas são consideradas excepcionalmente boas numa determinada área. A criança sobredotada geralmente apresenta algumas das seguintes características: vocabulário avançado para a idade e nível de escolaridade, hábitos de leitura adquiridos pela própria, interesses por livros que geralmente interessam crianças mais velhas, capacidade para generalizar conhecimentos, ideias e soluções, ambições muito elevadas, ótimo desempenho ou capacidade numa determinada área, originalidade na resolução de problemas, curiosidade elevada, juízo crítico relativo às opiniões de terceiros, foco no relacionamento com pessoas mais velhas, tendência a assumir a responsabilidade nas situações e aborrecimento face a tarefas de rotina. Claro que para uma criança ser considerada sobredotada implica um diagnóstico minucioso do funcionamento e das capacidades da própria criança. Na área da sobredotação devem ser desmentidos alguns mitos, entre os quais achar que a criança sobredotada tem notas muito elevadas na globalidade das disciplinas escolares e considerar que a criança apresenta excelente comportamento na sala de aula. Como já foi referido anteriormente, a criança sobredotada apresenta uma excepcional capacidade, conhecimento e interesse numa determinada área específica, como por exemplo o cálculo, as artes e a mecânica, o que não significa que a mesma obtenha superiores rendimentos escolares em todas as disciplinas. Paralelamente, como citado anteriormente, estas crianças não lhes agradam tarefas rotineiras e de passividade, fazendo com que desta forma o seu comportamento em sala de aula possa não ser mais adequado, principalmente se as matérias relacionadas não forem ao encontro com suas áreas de interesse. Em suma, importa delinear um diagnóstico preciso e detalhado, atendendo ao funcionamento da criança e criar respostas através de um acompanhamento psicopedagógico de proximidade em articulação com os serviços escolares e a família, para assim a criança sobredotada sentir-se integrada e desta forma poder desenvolver as suas capacidades.
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Novas versões da Apple TV custam 179 e 229 euros em Portugal. A nova Apple TV já está disponível para compra. A quarta geração de step-top box da empresa norte-americana está disponível em duas versões que são idênticas entre si, excepto no espaço de armazenamento. Uma tem 32 GB e outra tem 64 GB. Nesta nova versão da Apple TV, o destaque vai para a questão das aplicações de conteúdos. Há um novo sistema operativo, o tvOS, que suporta agora várias aplicações que estão no iTunes, assim como vários jogos. Desta forma, o utilizador tem uma Apple TV mais parecida com um iPhone, já que as versões anteriores eram um pouco limitadas ao nível das apps. Disney, Guitar Hero, Crossroads, Runaway Adventures são exemplos de jogos aos quais vai ter acesso com a nova Apple TV. O controle remoto pode ser usado como comando, assim como o iPhone e o iPod Touch, caso seja um título que suporte multijogador local. O novo comando da Step-Top Box está mais detalhado para jogos graças à inclusão de um pequeno painel tátil na parte superior. O controlador tem depois 5 botões: iniciar, pausar, volume, botão de menu e botão de acesso à televisão e um dedicado à Siri. Este último acabará por não ter grande efeito em Portugal, já que a assistente virtual não estará por agora disponível no mercado português. Em termos de especificações, as novas Apple TV vêm equipadas com o chip A8, o mesmo que existe nos iPhone 6 e iPhone 6 Plus. Estão ainda garantidas ligações HDMI, USB-C e internet. Um dos pontos negativos a apontar é o não suporte de conteúdos em Ultra HD. Os preços são de 179 euros para a versão de 32 GB e 229 euros para a versão de 64 GB, sendo que o utilizador deve comprar o cabo HDMI em separado por mais 25 euros. Recorde-se que a Apple tem ainda no mercado a terceira geração da Apple TV por um preço muito mais acessível, 79 euros. E toda esta estratégia deverá fazer com que a marca da maçã venda 10 milhões de unidades da sua set-top box este ano. 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
1: 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Boa tarde. Meio-dia.
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3: Manuel João Ramos, Associação de Cidadãos Automobilizados.
4: Em grande parte, evidentemente, só há velocidade e só há fabrico de bilhões de automóveis, porque há energia fóssil barata para o fazer. O aumento dos custos do petróleo, a rarificação do bem, de facto vão introduzir a possibilidade de questionar este macro modelo económico, que assenta, evidentemente, na energia barata. Não havendo energia barata, evidentemente que o sistema vai ter que responder noutros termos. Se a resposta vai ser, como nós gostaríamos de esperar, um repensar daquilo que é o conceito de veículo automóvel, muito bem. Aquilo que nós tememos é que este problema possa não estar na mesa das negociações, porque há demasiados interesses instalados, há demasiados lobbies, há demasiadas expectativas para que, de alguma forma, o modelo se vá adaptando a novas realidades. E, portanto, que aquilo que para nós é fundamental, que é precisamente o repensar do veículo automóvel e repensar aquilo que é a gestão do ambiente rodoviário, pode ser que não estejamos a tempo de o fazer, porque é fácil fazer estas alterações quando há dinheiro e quando há disponibilidade económica, é muito difícil fazê-lo. Isto é fácil de alguma forma introduzir o conceito de morte zero na Suécia, é muito complicado introduzir o conceito de morte zero, de vias desculpabilizadoras, por exemplo, num país como a China ou um país como a Índia, com infraestruturas muito más, com uma tipologia de transporte muito complicada, com utentes que necessitam alterações profundas no modo de compreensão, no modo de percepção daquilo que é o risco rodoviário. Portanto, aquilo que nós podemos temer é que o sistema se vá adaptando de alguma forma e possamos continuar a ter sinistralidade muito alta, nomeadamente porque a resposta que nós neste momento já começamos a ter nos países em desenvolvimento, e se manifesta e se de alguma forma se concentra no conceito do veículo Tata, o veículo barato para toda a gente, é continuar a oferecer um instrumento que é inerentemente perigoso para os próprios e perigoso para os outros. Portanto, é possível que venhamos a ter não uma redução da mortalidade e da morbilidade automóvel nos próximos anos, mesmo com energia mais cara, mas exatamente o contrário. E por isso mesmo é que a Organização Mundial de Saúde, pode ser que este problema específico não esteja explicitamente no centro das preocupações, mas como a Organização Mundial de Saúde e os epidemiologistas e os médicos de saúde pública, todas as partes envolvidas na gestão e compreensão e gestão dos problemas de saúde pública, olham para as tendências e veem que as tendências não fazem senão agravar-se, identificam precisamente a necessidade de inverter certo tipo de tendências. Se o vão fazer num confronto direto com os interesses instalados, eu presumo que não. E me parece muito manifesto, me parece muito, muito, muito sintomático que toda esta década de segurança rodoviária tenha como parceiro principal a Federação Internacional do Automóvel.
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1: 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Boa tarde. Uma hora.
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1: Hoje falamos sobre Adriano Correia de Oliveira. Foi, juntamente com José Afonso, o iniciador do movimento de renovação da música em Portugal, que ficaria conhecido como Balada. Adriano será um dos criadores da nova matriz que domina criativamente a partir de meados da década de 60. É ele mesmo que, consciente da importância do que estava a nascer, que afirma à Flama, em julho de 1969, o que eu pretendo fazer é, honestamente, tentar um caminho que não seja o único de renovar a música portuguesa, dando às pessoas algo mais que as chachadas alienatórias que por aí se cantam. Sem formação musical específica, Adriano Correia de Oliveira interpretou, contudo, algumas das mais importantes canções contemporâneas, entre as quais aquelas que o mais celebrizou, Trova do Vento que Passa. De personalidade exigente e rigorosa, Adriano cantou os melhores poetas. Ele é, por exemplo, o grande intérprete de Manuel Alegre. Eleitos os poemas, seguia-se um exaustivo trabalho de composição. O seu corpo grande e desenvolto, metido numas calças e num camisolão, ficou conhecido de todo o país na primeira emissão do Zip Zip. É imediatamente convidado para fazer um TV Clube que dedicava cada emissão a um único intérprete. Apresentou 8 canções, sendo uma censurada, recusando-se assim a fazer o programa. É, aliás, assinalável a intransigência com que enfrentou a censura e os diversos poderes do anterior regime. Determinante na formação de toda uma geração de compositores e intérpretes, Adriano Correia de Oliveira empenhou-se no combate político e cultural antes e depois do 25 de Abril, até à sua morte em 1982. Permanece como um dos artistas mais importantes da segunda metade do século. Deixo para ouvir Trova.

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1: 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Boa tarde. Duas horas.
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3: Aí está a edição de terça-feira das tardes da Rádio Clube do Dão, 3 horas com grandes músicas em português, só em radioclubedodão.pt. Eu sou o Jorge Henriques e prepare-se porque vou estar consigo até às 17h.

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3: Hoje vamos falar sobre as amêndoas, o pepino, o alho, os espargos, o abacate e a camomila. Relativamente às amêndoas, elas têm um magnésio que contém e regula a atividade suprarrenal. Qual é o seu efeito? A falta deste mineral pode provocar ansiedade, irritabilidade e insónia. O pepino. Este vegetal limpa o sangue e o fígado e contém fibra. Participa no equilíbrio hormonal e estado anímico, dotando o corpo de vitalidade. Os espargos. Os seus nutrientes são muito importantes tanto para o fígado como para os rins, pele e ossos. O seu efeito. Contribui também para a formação de glóbulos vermelhos e contém glutationa, a enzima antioxidante que favorece a função hepática, afetando positivamente o estado de ânimo e promovendo o entusiasmo. O alho contém uma substância depurativa, a lisina, que elimina as toxinas do corpo e por isso permite reduzir o stress. Qual é o seu efeito? Usado para gripes e constipações pelas suas propriedades antivíricas, a ciência atribui-lhe também benefícios hipotensores e circulatórios, já que dilata as artérias e permite que o sangue flua melhor. O abacate. Os 14 minerais que contém regulam as funções orgânicas e estimulam o crescimento. As suas desvantagens são as suas calorias. Qual é o seu efeito? O ferro e o cobre que possui regeneram o sangue e evitam a anemia, esta última, uma causa habitual da fadiga frente a situações de stress. Por fim, a camomila. Consumida como infusão, tem como seu maior benefício o facto de ser calmante. Qual é o seu efeito? É usada para casos de ansiedade, stress, insónias e problemas de concentração.
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0: obrigado pelo desastre. 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
1: Então, estava aqui a pensar em ti. E não namoras?
0: Ligo para a linha de apoio, diga qual é o seu problema. Sim, eu compreendo, diria que é melhor esquecê-la. Fica então sem efeito, obrigado pelo seu contato.

0: Posso?
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3: Tarde de terça-feira em radioclubedodão.pt. Eu sou o Jorge Henriques e estou a abrir esta segunda parte da emissão de hoje. Avanço com a música, claro, sempre em português.

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0: Nas tardes da Rádio Clube do Dão, a música é sempre a que eu escolhi para si. Certo, certo é que por volta das 3h30, sob o palco, a Margarida Lucas e a Tânia de Almeida trazem-nos a rubrica A Arte do Sempre.
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0: Olá, eu sou o Nuno Norte e o meu novo single intitulado Amanhã vai ser ouvido por ti aqui, agora.
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2: Cá estamos nós para mais um podcast, aquele que é o último desta terceira temporada com a nossa terapeuta de emoções, Margarida Lucas.
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2: Olá, Margarida.
4: Olá, Tânia. Eu nem estava preparada ainda, mas ok, como estás? E sabes que ainda estava aqui a pensar nisso que tu disseste, que é o último programa da terceira temporada. E apesar de nós sabermos que provavelmente vamos voltar, dá sempre assim um aperto no coração, até porque agora estamos cada vez mais próximos dos nossos ouvintes.
2: Isso é uma das coisas que vamos falar lá mais para a frente. Hoje é de facto o último programa desta terceira temporada. Estamos a chegar ao fim da terceira temporada e estamos a chegar também ao fim do ano. É sempre uma boa oportunidade, uma boa maneira de terminarmos o ano, este ano atípico e não tão feliz, por diversas razões, de fazermos aqui um balanço e de também projetarmos aquilo que vai ser o ano de 2021. E falarmos também, como dizias há pouco, dos nossos ouvintes, porque estamos a chegar cada vez mais próximo dos nossos ouvintes e estamos a ser cada vez mais ouvidos. O Arte de Ser Feliz não vai acabar, ele existe e, portanto, em todas as rádios que ele passa, com certeza vão continuar a passar os nossos episódios, os nossos podcasts, para que seja a cada dia mais feliz. Margarida, vamos então falar deste ano atípico. O que é que retiramos, ou quais são as lições, quais são as ilações que podemos tirar deste ano de 2020? Eu aposto que vais dizer que devemos tirar as coisas positivas. Vamos lá ouvir a Margarida.
4: Sim, acho que acertaste. De facto, o importante é nós olharmos sempre para aquilo que é positivo. E lembro-me, na altura, foi em março, quando nós entramos neste ano complicado, quando começaram a aparecer também em Portugal alguns casos com o Covid-19, em que começámos a entrar todos em pânico. Começámos, entre aspas, mas obviamente todos ficámos um pouco, o que é isto, não é? Como é que isto vai mudar a nossa vida? E de repente, muitas pessoas ficaram sem trabalho, fomos para casa, não pudemos sair. Obviamente não podemos dizer que isto foi maravilhoso. No entanto, tudo aquilo que aconteceu este ano deu-nos a oportunidade, se calhar, de estar mais tempo com a nossa família e de considerarmos o que é mesmo importante na nossa vida. Por outro lado, ouvimos relatos de que muitas famílias estão cada vez com mais conflitos. Muitas famílias que já não suportam estar juntas, porque o facto de terem ficado tanto tempo juntas ajudou-as a perceber que não é isso que querem na vida. Houve muitas mudanças, eu tive algumas consultas e percebi isso. Às vezes as pessoas, quando já estão mesmo na última, vêm à minha consulta e, no caso dos casais, às vezes não se consegue fazer nada porque a relação já está destruída. No entanto, também há outros casos em que as pessoas, por ficarem mais tempo juntas, se aperceberam de que afinal há filhos, que afinal há um marido, que há uma esposa, e muitos perceberam que é isso o mais importante na sua vida e é isso que não querem perder. Portanto, essa foi a parte positiva.
2: Eu acrescentava que mesmo estes fins de semana que temos estado confinados, não é? Devido a todas as restrições que o governo nos impõe, acreditas que a tempo sabe bem? Porque, de facto, é também um sossego, é não termos o compromisso de ter que sair para algum lado, é podermos desfrutar da nossa casa, podermos desfrutar, se calhar, de ler um livro, ter calma para o ler, ter tempo para ver um filme, desfrutar da família. Acredita que, para mim, o confinamento não tem sido nada uma coisa negativa. Tenho gostado mesmo muito de estar em casa e estar mais sossegada, e foi uma das coisas boas que 2020 me fez perceber, que estar mais sossegada é bom. Às vezes termos muitas coisas também não é positivo. É isso mesmo, a Margarida falava então das coisas positivas que devemos tirar do ano 2020, e agora avizinha-se 2021. O ano passado nós fizemos como que um balanço daquilo que deveríamos projetar ou deveríamos pensar para o ano novo que se avizinhava, e eu pergunto, o que é que nós podemos fazer, Margarida, e se calhar vais dar a sugestão de fazer uma lista, o que é que nós podemos fazer para que 2021 2021 seja melhor?
4: Olha, vou contar-te a ti e aos nossos ouvintes algo que me foi dito por um paciente. Ele disse-me algo muito forte, muito pesado, mas que é talvez a realidade de muitas pessoas. Ele disse-me: Margarida, depois de falar consigo na consulta, percebi que tenho estado toda a minha vida a fazer aquilo que está errado. Ou seja, aquilo que está errado para ele. Ou seja, ele tem andado a destruir a família sem se aperceber. E infelizmente muitas pessoas vivem assim, desta forma. Fazem tudo aquilo que estão a fazer, contribui para destruir a vida delas e a da família. E isto é terrível.
2: E certamente ele faz com a melhor das intenções, digo eu. Ou seja, tudo aquilo que ele faz, ele acha que está a fazer bem. Como é que nós podemos saber se estamos de facto a fazer bem ou a lutar? Cá vem a palavra lutar. Quando dá muita luta, se calhar é porque não estamos a fazer o que é melhor para nós. Como é que ele consegue diferenciar o que é bem e o que é mal? Tu disseste uma frase que é, e que me fica muito no ouvido: o que é que estás a fazer de tão bem que não consegues sair do mesmo sítio? Portanto, a pessoa acha que está a fazer aquilo para o bem, mas ao fim e ao cabo está a fazer para o mal, porque não evolui, não sai dali, não tem um emprego melhor, não tem... Isso fica-me no ouvido. Realmente, como é que se faz?
4: Esse é precisamente o problema, é que as pessoas fazem sempre a mesma coisa, sempre a mesma coisa. Há pouco tempo alguém dizia: até nos levantamos todos os dias pelo mesmo lado da cama. Isto pode parecer ridículo, mas nós fazemos tudo igual. Abrimos os olhos, mexemos-nos um pouco na cama, saímos pelo mesmo lado, vamos à casa de banho, vestimos-nos, tomamos o pequeno almoço, vamos para o trabalho pela mesma estrada. Ou seja, e viver desta maneira faz com que a nossa vida seja todos os dias igual. E tu perguntavas há pouco: como é que alguém sabe que não está a fazer bem? Ou seja, como é que alguém sabe que está a destruir a sua vida? Olha, é simples, sabes porquê? Porque as pessoas hoje vivem no meio de conflitos. É gritos com os filhos, gritos com o marido ou com a esposa, gritos no trabalho. As pessoas têm sempre queixas de tudo aquilo que lhe acontece. Por exemplo, falávamos que o confinamento foi positivo porque pudemos descansar um pouco, mas muitas pessoas nem sequer conseguem ver isso, porque se trabalham, queixam-se do trabalho, se não trabalham, queixam-se de que não trabalham. E este tipo de atitude, de tu te queixares de tudo e quereres controlar tudo aquilo que acontece à tua volta, só serve para te destruir.
2: Grande resumo, é mesmo isso. Para projetar 2021, quais são as dicas que tu podes dar?
4: Voltamos à lista, não é?
2: Eu já sabia.
4: Voltamos à lista porquê? Porque se eu não souber o que é que eu quero, eu vou viver a vida dos outros. Vou viver a vida que os outros querem para mim. Eu, por exemplo, posso dizer: ah, gostava de comprar um carro. E alguém diz: ah, então compra tal carro porque tem esta ou aquela vantagem. Mas não é aquele o carro que eu quero. Mas se eu não souber o que é que eu quero, obviamente eu vou fazer sempre aquilo que os outros dizem. Ou, por exemplo, se tu fores ao supermercado sem uma lista de compras, o que é que te vai acontecer? Vais acabar por comprar coisas que não precisas e vais tomar más decisões. Na vida é exatamente igual. Se tu não sabes o que queres e não tens isso escrito, vais continuar a viver uma vida que não queres. Portanto, já hoje, agarre na esferográfica e num papel e escreva aquilo que realmente quer para a sua vida. Não é aquilo que não quer, porque isso já tem. Faça ao contrário. Escreva aquilo que quer e foque a sua atenção naquilo que realmente é bom para si e para aqueles que o rodeiam.
2: Bem, e por último, estava prometido falarmos sobre os nossos ouvintes. Até porque têm sido ultimamente, por coincidência ou não, que estamos a terminar a temporada, têm sido muitos os pedidos de amizade, também as solicitações, as parabenizações, e dizer que nos gostam de ouvir e que estão sempre à espera do programa à hora X na Rádio X. Isso é muito bom, termos esse feedback. É sinal que de facto fazemos um bom trabalho e que é muito fruto da nossa Margarida. Margarida, tens uma última palavra para os nossos ouvintes, verdade?
4: Sim, tenho uma palavra e faz-me muito feliz que os nossos ouvintes nos escrevam, que façam perguntas, que digam coisas tão bonitas como aquelas que nos têm dito, de que se pudessem vinham ter connosco, ou que se pudessem queriam ter uma consulta. É possível ter consulta mesmo online, não é? Mesmo que as pessoas estejam longe e nós até fazemos, ou neste caso eu faço terapia de casais, podemos fazer terapia de casais online, não é preciso as pessoas estarem ao pé de nós. Mas neste sentido, eu quero agradecer muito aos ouvintes que nos têm dito todas estas coisas tão bonitas. E há pouco tempo eu até compartilhei contigo, houve alguém que disse: vocês são a minha companhia à segunda-feira, não é? Porque nós sabemos que as rádios, uns passam à segunda, outros passam ao domingo, outros passam ao sábado, e saber que alguém está àquela hora à espera de ouvir a Arte Ser Feliz é de facto uma alegria muito grande. Muito obrigada a todos os nossos ouvintes, e continuem a escrever-nos, continuem a fazer perguntas, porque o nosso objetivo de coração é mesmo ajudar.
2: É com este mote que nos despedimos. Como a Margarida disse, podem procurar através das redes sociais a Margarida Lucas ou a Arte de Ser Feliz. Podem também continuar a enviar e-mails para aartedeserfeliz@studios64.pt. Por mim, foi um prazer estar deste lado e ter a oportunidade também de crescer e de aprender muito com esta Arte de Ser Feliz e com a Margarida Lucas. E espero encontrar-vos numa próxima temporada.
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3: Cá estamos para a terceira e última parte da sessão de terça-feira das tardes da Rádio Clube do Dão. Eu sou o Jorge Henriques e avanço com a primeira proposta musical desta última hora.

0: Au.
1: E estas são as tardes da Rádio Clube de Dão, comigo Jorge Henrique em radioclubedão.pt, até às 5 de segunda à sexta-feira, entre as 14 e as 17 horas, cá estou eu para lhe fazer companhia em radioclubedão.pt ou então nas plataformas onde pode ouvir a rádio que lhe dá mais música em português.
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É a música em português na tarde da Rádio Clube do Dão. Muito boa tarde, sejam bem-vindos para todo mundo em radioclubedodão.pt ou nas aplicações que você já conhece.

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1: 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Boa tarde. 5 horas.
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2: 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Boa tarde. 6 horas.

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4: Sou Vera Bonvalor, diretora da Novamente. 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Foi criada essencialmente pela vontade de um pai cujo filho mais velho sofreu um traumatismo crânioencefálico e depois pela associação de profissionais e amigos que se juntaram a esta vontade de apoiar as famílias que, de repente, num momento súbito da sua vida, começam o percurso de ter uma vítima de traumatismo crânioencefálico na sua família. A Novamente tem a missão de dar apoio e defender as famílias e as vítimas diretas do traumatismo crânioencefálico. Trabalhamos na área da prevenção, na defesa dos direitos humanos desta vítima de traumatismo que tem características muito especiais e trabalhamos diretamente com as vítimas. Na forma direta de trabalhar, e é importante que se saiba, usando todas as nossas formas de contacto, o site, o Facebook ou através de telefonemas, nós ligamos à família em qualquer fase do processo que ela esteja, desde a fase inicial após o acidente, em que o que está a acontecer é que a pessoa que teve o acidente está em coma ou em estado muito grave no hospital, até ao longo de todo o percurso em que a pessoa vai recuperando, que pode ser, podemos estar a falar de semanas ou anos, muitos anos, varia muito caso para caso. O que nós nessa altura fazemos de apoio é muito informativo, o apoio emocional, e acabamos ao fim e ao cabo por fazer prevenção, porque nós somos famílias e sabemos o que essa família vai passar, sabemos o desmembramento entre os membros da família, conhecemos, por exemplo, o desgaste do cuidador, conhecemos muito que só mesmo quem passou por isto sabe o que é, e por isso somos uma palavra amiga para estes casos e uma palavra que sabe o que está para vir e o que está a acontecer nesse momento. Nestas famílias nós temos assistido novamente a histórias de amor fantásticas, a histórias milagrosas de recuperação, a histórias em que a motivação tem sido uma das maiores formas de cura e de força, exemplos grandiosos para todos nós e para o nosso dia-a-dia de muita coragem. Temos outras duas formas de apoio direto às famílias. Uma é a formação para os próprios cuidadores. Durante um ano, os cuidadores estão uma vez por mês connosco na Novamente e estão em contacto direto, uma vez por mês, com um profissional em que eles podem colocar todas as dúvidas que têm. Portanto, têm um profissional disponível 100% para eles, para colocarem todas as dúvidas que queiram colocar nessa altura, e o próprio profissional dá um feedback e uma certa formação sobre a área em que ele é especialista. Dentro desses grupos de formação de cuidadores, aproveitamos também para ensinar algumas, ou reforçar alguns cuidados que os cuidadores devem ter, como o equilíbrio dentro da família, de dar mais, também atenção aos outros membros da família. Tudo aquilo que vai começando a acontecer e que a própria família às vezes ou não tem noção ou tem noção mas já não sabe bem como lidar ou como voltar atrás ou como solucionar.
5: O que é efetivamente um traumatismo crânioencefálico, assim, para um público em geral, para entendermos do que é que estamos a falar em termos de trauma?
4: Estamos a falar de uma... Vou-lhe pôr desta maneira. Nós todos temos a mania que de manhã, quando saímos de casa, temos o dia controlado e que sabemos tudo o que vai acontecer na nossa vida e mais ou menos durante essa semana e durante esse mês. Temos isto na nossa mente. O traumatismo crânioencefálico é uma quebra aí. Há um acontecimento totalmente inesperado, um acidente. Nos jovens adultos é um acidente rodoviário que estamos a falar, porque cá em Portugal a grande maioria dos casos são acidentes rodoviários, acidentes de moto, carro, atropelamentos, os atropelamentos principalmente em passadeiras, e portanto estamos a falar de uma entrada em hospital em estado grave, coma, nos casos mais graves, que são normalmente os casos que a novamente acompanha, e uma situação de urgência da parte da família. A mulher ou os pais, que já têm 60, 70 anos, vão correr para o hospital e vão passando cada minuto, desde esse momento, com um peso de um ano. Cada minuto é um sofrimento muito grande e é uma espera e uma ansiedade sem saber exatamente o que é que vai acontecer. Aqui começa um percurso que a família não faz ideia do tamanho que tem, não há como saber, e um percurso que vai fazer esta pessoa que teve o traumatismo e toda a família que a acompanha passar pelas mãos de muitas entidades. Primeiro, hoje em dia, cá em Portugal, é pelo INEM, depois pelos cuidados intensivos, coma, depois passa para uns cuidados dentro do mesmo hospital. Quando começa a melhorar, passa para o hospital perto da sua zona onde vive. Muitas vezes volta aos cuidados intensivos por algumas complicações e infecções que vão acontecendo. Portanto, há retrocessos e há vitórias e retrocessos. Não é um caminho linear. E isto custou-lhe, esta fase pode ser dias, semanas ou meses. Varia muito do impacto e do local do dano cerebral. Depois passamos para uma fase de reabilitação, uma fase em que já está a pessoa a recuperar e a voltar a acordar, a voltar a ter noção de si própria, e estamos a falar de reaprender a falar, a andar, reaprender que há a noite e o dia, que há as refeições. É uma fase que em alguns casos são nos centros de reabilitação do país, temos 4. Noutros casos não têm a sorte de ser reencaminhados para aí e faz-se em casa, e este esforço todo é feito pela família. Esta fase é muito comprida porque o cérebro é um enigma e em muitos casos a família vê-se na esperança de continuar este esforço de reabilitação. Portanto, o que temos aqui é uma pessoa que teve na alta hospitalar um livro aberto de hipóteses. Não é um livro muito linear, na sua alta não se sabe exatamente como é que ele vai recuperar ou não, e depois o que lhe acontece na realidade é ali uma caminhada cheia de vitórias e de maravilhas e também de notícias menos boas, porque ao fim e ao cabo nós, depois de um traumatismo crânioencefálico grave, estou-lhe a falar é dos graves, quando chegamos a casa, e o momento de chegar a casa até é tido com uma certa ansiedade e alegria, chegamos à pessoa que já não é o doente, é a pessoa outra vez. Portanto, ao fim de meses e anos no hospital, eu estou em casa. Portanto, agora sou uma pessoa outra vez. Só que esta pessoa não é nada a mesma que saiu antes do acidente. É uma pessoa que tem deficiências, tem, na maioria das vezes, não é autónoma, tem deficiências que se chamam invisíveis, como faltas de memória, de curto prazo, falta de orientação. Portanto, é capaz de ser uma pessoa que não consegue sair sozinha de casa e depois ter a capacidade de voltar ou apanhar um autocarro e voltar. Varia muito caso para caso, relembro isto. Ou que tem dificuldade na dicção, na concentração, tem muita dificuldade a ler ou a escrever. Varia muito caso para caso, no entanto, não é de todo compreendida na sociedade e às vezes até nos familiares de linha mais afastada ou até nos mais próximos, porque assumem que já está boa a pessoa e, no entanto, temos ali ainda muitas sequelas, muitas coisas a trabalhar, que às vezes até são só comportamentais, impulsivas, são de revolta, e isto impede-lhes a ter o que eu chamo nesta fase de vida a maior sequela. Portanto, a primeira fase de vida é muito clínica e médica, a sequela. Estamos a tratar o doente. Na segunda fase, a sequela é sociofamiliar e profissional. Estamos a tentar recuperar amigos que se perderam ao longo deste caminho. Eles ainda vão visitando o hospital, mas depois têm que retornar às suas vidas, não podem ir lá todas as semanas durante um ano, dois anos. Temos que recuperar outra forma de ser, outros sonhos, outro projeto de vida. Temos que nos aprender a amar com esta nova pessoa. Quase que desligar totalmente a pessoa que temos no passado. Somos o mesmo que fomos no passado, mas estamos diferentes. Portanto, temos que nos aprender a amar e ter orgulho de nós próprios agora. Isso é uma aprendizagem que se tem que fazer e que novamente trabalha e tenta ajudar no máximo que pode ao próprio, mas à família também, porque a família até aquela idade, aquela pessoa aprendeu a amá-lo e até ter orgulho em algumas situações, às vezes profissionais, outras vezes ocupacionais, que essa pessoa tinha e que ela não pode ter agora. Não recuperou o emprego, não tem essa capacidade, e o orgulho agora é outro, são outros valores que essa família deve olhar e amar e incentivar. Tudo isto tem que ser um bocado trabalhado, porque não vem por impulso. Não estamos a falar de uma pessoa que nasceu com estas sequelas e que foi crescendo na mão dos pais com as sequelas. Estamos a falar de uma pessoa que muda radicalmente e que é forçada a ser uma nova pessoa, com uma nova mente. Por isso também o nosso nome, Novamente. 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
1: Só quero então aproveitar agora para pedir uma grande salva de palmas para um músico convidado, uma das pessoas mais importantes na história do rock português, mesmo. E é aqui da nossa zona, uma grande salva de palmas para o poeta, para o cantor, para o compositor, para o intérprete, para o António Manuel Ribeiro.

Mas com uma surpresa não vem só. Para representar os UHF, não só o António Manuel Ribeiro, mas também o guitarrista dos UHF, António Corte Real. Uma grande salva de palmas também.

Boa noite, obrigado por estar aqui. Obrigado por ver uma banda há tanto tempo chamada Alcolemia. A canção que vamos tocar foi escrita na Torre da Marinha, aqui bem perto, em 1980.

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1: 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Boa tarde. 7 horas.
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1: 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A OfficeJet 7510 oferece uma velocidade e qualidade semelhante à de uma impressora de laser, por um custo de impressão muito mais reduzido, o que se torna relevante para quem tem uma orientação de controle de custos. 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Estão disponíveis opções de impressão frente e verso e de documentos de várias páginas, com tabuleiros com capacidade até 250 folhas, e a utilização de tinteiros parados contribui igualmente para a racionalização dos custos. Um dos principais elementos distintivos deste modelo é também o suporte à impressão de documentos de formato A3+, o que aumenta a flexibilidade para as empresas e organizações que necessitem de produzir materiais de imagem com alta qualidade. O aproveitamento total da página, com a extensão da impressão no máximo de 330x482,6 mm sem margem, evita o recurso a sistemas de corte e finalização de documentos de maior dimensão. À semelhança do que acontece noutras multifunções da HP, pode ainda contar com a flexibilidade de gerir a impressão remotamente via rede Wi-Fi ou através do sistema de impressão à distância InPrint. A impressão de documentos pode ser feita também diretamente de páginas web ou de aplicações, recorrendo ao ecrã tátil da impressora. 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
8: Ontem, isto é um assalto.
9: Mas a sua cara não me é estranha. O senhor é o ministro das Finanças.
8: Exatamente. E você é uma contribuinte.
9: Sim, mas que quer de mim?
8: Vamos. Venha a massa do IVA. Venha a grana do IRS. Venha o cacau do selo de circulação. Ah! Venha o pastel da contribuição autárquica.
9: Mas...
8: Qual mais nem meio...

0: Se não paga, fica com o rádio penhorado.
1: Ah, o quê? Isso não! Isso não! Tome lá a massa toda e mais algum por conta.
2: O comboio atrasou outra vez?
3: Não.
2: Então?
3: Desta vez fui eu que cheguei cedo demais para o atraso.
2: Ah, fui ao supermercado e só saí com o essencial.
3: Que é pão, leite, ovos?
2: Não, olha, uma depressão e o talão.
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15: Lá longe, no Olimpo, os deuses parecem estar loucos. Adonis, deus do amor, vai roubando as mulheres aos poucos.

0: Mas o que vem a ser isto?
1: Ó Zeus, altíssimo Deus dos deuses, em tão boa hora chegaste.
0: Mas o que se passa aqui? Está tudo doido no meu Olimpo?
2: Doido? Doidíssimas? As tuas deusas andam loucas de amor e a culpa é do tal Adonis.
0: Quem? O jovem e belo Deus do amor?
1: Esse mesmo.
2: Eu logo vi. Assim que apareceu este moçoilo, eu disse logo que se aproximavam nuvens negras do Olimpo.
1: Estranho. Vi a meteorologia na televisão e disseram que o céu ia estar pouco nublado ao limpo.
0: Mas é assim tão sedutor o rapaz?
2: Sedutor ele? É um paz de alma. As deusas é que ficam todas excitadas só de olhar para ele.
1: E claro, o rapaz não chega para as encomendas e elas querem sair com ele todas ao mesmo tempo.
2: E o pior é que elas andam a descurar as suas funções.
1: Ainda agora houve uma tromba d'água em Lisboa porque uma das deusas se esqueceu da água do banho a correr enquanto fazia amor com a dona.
0: Bem, isto assim não pode continuar. Ide e trazei à minha presença.
2: Não podemos.
0: O quê? Como ousais recusar uma ordem de Zeus, o vosso superior hierárquico?
1: Sabe, é que o Adonis está trancado no seu quarto com a sua esposa.
0: E então? Afinal, não é assim tão mulherengo. Escolheu passar um serão em casa com a legítima esposa.
1: Não é isso, Zeus. Ah, como é que eu hei de explicar? Olha, posso tratá-lo por tu?
0: O quê?
1: Vá, só desta vez. Se não for assim, não vai perceber.
0: Ok, mas só um bocadinho.
1: Zeus, fica sabendo que Adonis está trancado no teu quarto com a tua esposa.
0: Adonis, meu rapaz, francamente, isso é conduta de um deus?
3: Com o devido respeito, majestade, se eu sou o deus do amor, ora, é normal que eu passe a vida a fazer isso. É isso mesmo, não é? O amor.
2: Está bem visto, sim, senhor.
0: Pois, mas isso não quer dizer que andeis por aí a assediar tudo o que seja mulher.
3: Ok, ora, isso foi só uma fase passageira. Agora já sentem, tenho uma vida muito mais calma, no relaxa.
0: Ótimo!
3: Só tenho duas amadas.
0: Duas?
2: Olha, olha, queres ver que este Adonis é como o Marco Paulo? Tem dois amores.
3: Uma é a Afrodita, deusa da beleza.
1: Uma boa lasca.
3: E a outra é a Perséfone, a rainha do inferno.
0: Ui, temos o caldo entornado.
2: Porquê, chefe?
0: Olha, porque essas duas não se podem ver nem lambidas. Se andam atrás do mesmo homem, mais cedo ou mais tarde vai dar faísca.
1: Já deu. Andaram as duas à pancada e provocaram um terremoto na Síria.
0: Pronto, isto assim não pode continuar. Adonis, meu filho, vais passar a viver meio ano com cada uma das tuas amadas.
3: Ai, meio ano? Então, e não se arranjam aí uns 15 dias de férias?
0: Para quê? Para ires descansar nas termas?
3: Ah, não, então para ir à caça do javali, de preferência, uma fêmea.
0: Javali?
3: Claro, eu estou rodeado de deusas, ora, mas nunca perco a oportunidade de enfiar o dente numa porca, vá.
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12: 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Pastilhas e Amendoinha nunca desistem de qualquer investigação. E se procuram o que procuram, de certo que o encontrarão. Podem crer.
13: Senhor Ministro das Finanças, acabaram de chegar os inspectores Pastilhas e Amendoinha.
14: E qual é o caso desta vez?
13: É por causa da retoma da economia, Senhor Ministro.
14: Pois claro, pois claro. Ai, esta minha cabeça... Eles que entrem, mas nós só pagamos em 36 meses sem juros.
13: Juro, Senhor Ministro?
14: Claro que juro. A menina alguma vez me apanhou a mentir.
13: Felizmente não. Senão quem apanhava era eu. Ai, cala-te boca. Faça o favor de entrar, Senhores Inspectores.
1: Com vossa licença.
14: Então, já encontraram alguma coisa, Inspector Pastilha?
1: Ainda não, Senhor Ministro, mas já me cheira a qualquer coisa. Já me cheira.
15: Já lhe cheira, chefe? Então desculpe lá desiludi-lo, mas o que se passa é que eu trago um queijo para o lanche.
1: Queijo? Palavra de honra, Amendoinha. Sabes bem que o queijo interfere com o meu faro e sem faro não funciona, pá.
15: Aguenta aí, Inspector Pastilhas, que este queijo não tem nada a ver com faro, porque faro é no Algarve e o queijo é alentejano.
1: E quieta, Amendoinha. Então, Senhor Ministro, que contas deram afinal as suas contas?
14: Bem, só me falta encontrar o resto que resta.
1: Amendoinha, passa uma lupa. Então, onde é que está a lupa?
15: Está aqui arrumada nos estores, porque eu estive a limpá-la, Inspector Pastilhas.
1: A limpá-la? Mas se estivesse a limpar a lupa, porquê?
15: Porque esta noite a minha miúda pediu uma lupa emprestada e nós temos que ser uns para os outros. Não acha, Senhor Ministro?
14: Isso de ser uns para os outros não é coisa com que eu concordo.
1: Não é lindo, Senhor Ministro, porque ele tem as cúpulas avariadas. E olha lá, Amendoinha. O que é que a tua miúda estava a fazer com a lupa esta noite, posso saber?
15: Esteve a ver se via maior uma coisa que ela diz que é muito pequenina, chefe.
1: É isso. Acabas de me dar uma ideia que é capaz de ser a solução para encontrar o que procuramos. Amendoinha, let's go. Vamos às caldas.
15: Grande ideia, Inspector Pastilhas. É que eu adoro cavacas.
14: O quê? Já estão de volta?
1: Nós somos mais rápidos que um fiscal das finanças a mandar efetuar uma penhora, Sr. Ministro. Pronto, Sr. Ministro, aqui tem o que procurava.
14: O quê, Inspector Pastilhas? Mas isto é um busto do Zé Pedrinho a fazer um manguito.
1: Perdão, Sr. Ministro. Isto é um modelo feito por encomenda. Repare, este Zé Pedrinho tem 4 braços e está a fazer 2 manguitos ao mesmo tempo, está a ver?
14: Não entendo nada, Inspector Pastilhas. O que eu pedi para me ajudar a encontrar era a retoma para vencermos a crise. Eu continuo sem ver a retoma.
15: Eu ajudo, Senhor Ministro. Veja bem, o Zé Povinho está a fazer 2 manguitos, não está? Portanto é toma, toma. Ora, toma, toma. É retoma, Senhor Ministro. Toma, toma, igual a retoma. Ora, toma.
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13: É verdade, podes crer. O negócio do golfe em Portugal movimenta 500 milhões de euros por ano.
14: Como é que é? Aquela coisa dos buracos dá 500 milhões por ano? Então os portugueses que vivem metidos em grandes buracos devem estar ricos, não é?

0: A verdade é que a temperatura do Sol sobre a Terra continua a aumentar gradualmente em cada ano que passa.
1: Ah, sim! Olha, então é menos uma preocupação que precisamos ter em relação aos nossos netos e bisnetos. Eles vão estar tão quentinhos que nem vão precisar de gastar dinheiro em roupa.
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2: 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Boa noite. 10 horas.
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